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2: Aí, segura que eu não sou de ferro. Segura que eu não sou robô. Aí, toma um gole aí, deixa eu respirar. A banda toda pode tomar um gole também, vai. Vamos tomar um gole aí. Brindemos a nossa saúde, ao nosso sucesso. Bora, Bahia! Aí!

0: virgem, levanta o braço. Vocês são virgem, nada, tudo mentiroso. Vou fazer mais uma vez a pergunta, hein? Quem for virgem, levanta o braço aí. Quem quer perder a virgindade hoje, levanta a mão. Então todo mundo de madrugada.
1: 9:23.

0: Os bichão tá aí, gente!
1: É nóis!
0: Que maravilha!
2: Segura esses homens, rapaz!
1: Que lindo!
0: Que Deus abençoe muito! Aí é hit, bebê!
1: Deus abençoe muito a carreira de vocês!
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0: atitude nessa, Bruninho e Davi.
1: 16. 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

0: Valeu demais, obrigado.
1: Isso é arrumoso.
0: Lindo demais.
2: Dez e vinte e sete.

0: Obrigado, João. Valeu.
1: Nove oito vírgula cinco.

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0: 10h55.
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0: gente pode contar até 3, pode contar até 1000. Nunca vamos esquecer o carinho de vocês nessa noite. Obrigado.
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0: sabe o que se faz, né?
1: Onze cinco. 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
1: Eu acho que você tem que mandar aquela mensagem. Mas manda o que tá no seu coração.
2: Porque se fosse eu falaria.

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6:05. 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

1 e 2. 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

2 horas. 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

Ruas e 58. 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

0: 3:58.
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2: Mas olha só que coisa boa! É começar aqui este programa para vocês. Bom dia, boa tarde, boa noite para todo o Brasil. É o Edelson Moura chegando aqui.

agora para apresentar mais um programa Ligação Nacional. Quero anunciar nossos colegas de trabalho também, porque eles são os nossos colaboradores. Charles Elpe, Franklin Russo, Zélia Maria, Marcelo Moura. Todos nós aqui, meus amigos, vamos levar até você a alegria contagiante deste programa sensacional. Eu costumo dizer que nós apresentamos dois programas, o programa do Amado Batista e este aqui. Quando as emissoras colocam os dois programas juntos, muitos dos meus amigos, dos meus colegas de rádio, eles dizem assim: olha, eu no horário só do programa do Amado, eu não conseguia patrocínio, mas aí eu juntei os programas e o pessoal tem mais interesse de trazer as propaganda vem tudo para o horário do programa de vocês, porque a galera gosta de anunciar. Que coisa boa, né? Muito obrigado, meus amigos empresários, comerciantes, obrigado, parceiros de emissoras de rádio, que colocam o Edelson Moura por um tempo maior, de uma vez só. E muitas rádios até repetem depois, como é o caso da Rádio Estúdio Brasil, coloca o programa de manhã e repete à noite para quem não teve a oportunidade de ouvir durante o dia. Legal? Entra no ar o Ligação Nacional com a primeira música de hoje, gente.

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2: Tenha o ideal de servir, um ideal forte e contundente que tome conta do seu ser e lhe mostre um futuro de espiritualidade e paz. Combata a vontade de ser servido, de receber para acumular, de centralizar atenções, de ser feliz sem desafios e de deixar como está para ver como fica. Faça algo bom. O bem é um crédito perante Deus e seu amparo futuro. Tenha bons pensamentos, ponha-os em prática e sinta o prazer de ser útil. Você desperta o ideal de servir ao sentir que, ajudando os outros, ajuda a si mesmo.

0: cabeça para baixo. O camarada atropela um cachorro, vai preso, não tem nem fiança, vai para detrás das grades porque atropelou o cachorro. O outro mata uma mulher, mata uma criança, estupra uma criança, sai pela porta da frente. É tudo invertido, tá tudo assim hoje. É gente achando que cachorro é mais importante do que os humanos. É juiz condenando pessoas porque por um acidente ou por uma fatalidade matou um animal, um cachorro, uma onça, atropelou um bezerro, aí pronto, é uma tragédia, já é condenado a 10 anos de reclusão. Em contrapartida, os bandidos de alta periculosidade são soltos para a saidinha de Dia dos Pais e cometem crimes bárbaros. Quando saem, já saem com sangue nos olhos. Aqui mesmo em Brasília aconteceram algumas tragédias violentas nessa última saidinha de preso. E aí eu pergunto, o mundo tá ou não tá de cabeça para baixo?
1: Delegado!

0: Filho da Vida. Faz barulho, gente.
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1: 4 e 14. 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
7: Vamos lá, minha gente. Dando continuidade aqui a este programa com maior audiência em todo o Brasil. Vou ouvir agora minha amiga lá de Barra de Alcântara, Piauí.
8: Oi, Adelson Moura. Estou te ouvindo pela Rádio Ativa FM, de Barra do Alcântara.
7: Certo.
8: Bom dia, Adelson
7: Moura. Bom dia.
8: Estou te ouvindo pela Rádio da Barra do Alcântara.
7: Sim.
8: Rádio Ativa FM.
7: Rádio Ativa, coisa boa, minha amiga. Que bacana.
8: Eu sou a Maria de Lourdes, do povoado Barriga. Município de Tanque do Piauí.
7: Alô, Tanque Piauí, alô, povoado Barrigas, alô, Maria de Lourdes, pra você e pra todos os moradores dessa linda região, aí está a próxima música do nosso programa.

0: O Brasil está ligado no Ligação Nacional. Olha que interessante.
1: Bom dia, Deus. Na hora que eu vi uma música aí do seu programa.
0: Sim.
1: Eu escuto todo dia. Sou Raimundo aqui de Barra do Corte, Maranhão.
0: Certo.
1: Pelas tiranas.
0: Muito bem, muito bem. Obrigado, minha amiga. É, eu gosto muito de pedir às pessoas, quando forem gravar os áudios para o Edelson Moura, por favor, baixem o volume do rádio, né? Esse áudio dela aqui, por exemplo, é, quase que eu não tinha condições de aproveitá-lo. Tem áudios que a gente não aproveita mesmo, por mais esforço que a gente faça. É por isso que eu sempre peço, meus amigos, baixem os volumes dos rádios quando forem gravar um áudio para o Edelson Moura, para que a sua voz chegue bonitona, limpa, nítida, tá bom? Legal demais.

Perguntaram para mim esses dias. Eu estava numa oficina mecânica consertando um aparelhozinho do meu carro lá. E a pessoa perguntou para mim: Edelson Moura, você é de direita ou você é de esquerda? Aí eu falei para ele assim: Eu não vou lhe dizer, porque se eu for de direita e você for de esquerda, você vai rogar praga em mim, você vai me xingar e não vai aceitar a minha posição. E se eu disser para você que eu sou de esquerda, você também, se você for de direita, você vai querer me crucificar, vai querer me xingar, vai querer me rogar praga, então é melhor eu não dizer nada. Mas você é assim, rapaz? Você acha que eu sou tão radical desse jeito? Eu falei: não, o mundo está radical. O Brasil vive um momento dificílimo com relação a isso. O cara quer que você seja igualzinho ele. O cara quer que você pense igualzinho ele. Se você quer fazer um teste, você que está me ouvindo, vá lá no seu Instagram e diga assim: eu sou a favor de fulano, eu voto em fulano. Vá lá e fale isso para você ver se você não vai ser crucificado igualzinho Jesus foi para a cruz. Vou fazer igualzinho com você. A primeira coisa, o primeiro cara que entrar, ele já vai dizer assim: deixando de seguir, a partir de hoje não sigo mais você. O primeiro é esse, e depois vem o resto, que aí você aproveite para se defender, porque a crucificação não é fácil não, viu? Não tá fácil não viver nesse mundo de hoje.

0: 4:25.
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2: Vamos lá, camarada Edelson Moura, o povo quer falar, rapaz.
3: Boa tarde. Bom dia, meu amigo.
2: Boa tarde, bom dia.
3: Edelson Moura, como é que vai essa vossa excelência?
2: Tudo bem.
3: Está tudo bem, graças a Deus.
2: Que beleza.
3: Quer falar que eu apareci de Germana aqui de Tupanatinga, Pernambuco.
2: Certo.
3: É, há quase 40 anos que eu escuto seu programa, né?
2: Né?
3: Você e aquela outra locutora, que eu esqueci o nome,
2: Márcia
3: na Rádio Nacional.
2: Isso.
3: Mais de 40 anos que eu escuto seu programa. Quando eu tinha 20 anos de idade, já comecei a escutar seu programa. Hoje estou com 62.
2: Sim.
3: É um prazer, satisfação, Edelson Moura. Gostaria que você tocasse aí uma música de Amado Batista, Princesa.
2: Certo.
3: Para oferecer a todas as mulheres bonitas do mundo, a minha esposa, a toda a minha família, a toda a sua família também, a todos os seus ouvintes.
2: Obrigado.
3: A todo mundo que está escutando o rádio, né?
2: Uhum.
3: Eu escuto aqui pela rádio, Pedra FM aqui da Pedra, aqui em Pernambuco.
2: Certo.
3: Bora, pertinho de mim aqui, Tupanatinga. Valeu, um prazer, satisfação.
2: Igualmente, meu amigo, prazer todo nosso. Muito obrigado, viu? Obrigado mesmo pelo áudio, pela mensagem. Aí está o Amado Batista cantando pra você, Princesa.

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1: E agora, a hora do besteirol. Oi, Célia.
2: Oi, Edelson.
1: Tudo legal no dia de hoje? Amanheceu bem, né?
2: Amanheci melhor.
1: Mais descansada.
2: É. Agora eu tava pensando. Tava pensando que eu vou fazer uma viagem sem você.
1: Pra onde que você vai?
2: Ainda não sei, tô pensando.
1: É?
2: É.
1: Vai pra sítio novo, lá no Maranhão.
2: Sítio novo.
1: Vai bem pra longe. Lá pro Paraguai.
2: O quê? Você tá querendo se ver livre de mim, é?
1: Não, se você quiser ir, eu até dou uma passagem pra você ir.
2: Sério?
1: Assim, demora um pouco mais a voltar. Seis meses, sete meses.
2: É, pra dar um descanso pra você, né? Tá certo.
1: Você tá com onda.
2: É, tá bom.
1: Você não desgruda do velho, não.
2: Ai,
1: o velho aqui não desgruda de você.
2: É, nem eu tô falando assim, brincando.
1: Eu sei disso. Você gosta de, como é que se fala? Me fazer susto, né?
2: É verdade.
1: Qual
2: né?
1: É o besteirão?
2: É difícil de dar susto em você. O que é o que é? Tem quatro dedos e um polegar, mas não é uma mão.
1: Quatro dedos e um polegar.
2: E não é uma mão.
1: Mas não é uma mão. Não tenho a menor ideia disso aí.
2: Sério?
1: Não.
2: Essa é fácil, fácil.
1: É o pé do sapo?
2: Que pé do sapo?
1: É o pé do avestruz.
2: E o pé do avestruz tem?
1: Eu só tenho três dedos no pé do avestruz.
2: É.
1: Diga aí, então.
2: É luva.
1: Hã?
2: Luva.
1: Como é que é a luva? É quatro dedos?
2: A luva são quatro dedos e um polegar.
1: É verdade. Não tinha pensado nisso. Tchau, Zélia.
2: Edelson.

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1: 4:37. 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

Quero falar algo muito importante aqui para vocês. E, sobretudo, aquelas pessoas sonhadoras, aquelas pessoas que sonham na vida em ser alguém, aquelas pessoas que têm o desejo de vencer, têm aquela garra de vencer na vida. Para que isso aconteça, você só precisa de uma coisa. Uma coisa. O desejo. Se você tiver isso, o desejo, você vai lutar, você vai se esforçar, você vai trabalhar, você vai ter um emprego, sair do emprego, vai fazer outra coisa, vai vender pastel, vai vender sabonete, vai vender saúde com beleza. Se você tiver vontade, você vai dormir o mínimo possível e trabalhar o máximo que você puder. É isso é que eu digo, se tiver desejo, se tiver vontade, porque quanto mais você trabalha, menos tempo você tem de gastar. E aí você começa a ganhar e não para mais. É desejo, gente. É vontade, gente.

Olha, gente, tá aí os vídeos do Edelson Moura bombando na internet. Não me pergunte por quê. Eu não tenho explicação para isso, porque eu gravo tudo de uma forma tão simples, tão original, que eu não me preparo para gravar nada. De repente está acontecendo um fato, a Zélia liga o celular, é ela quem me grava, e os meus vídeos estão aí no TikTok, no Instagram, no Facebook, no YouTube, fazendo muito sucesso. Obrigado a todos os seguidores pelo carinho e pela atenção, tá bom? E me sigam, e sempre que verem meus vídeos, dá um coraçãozinho lá pra mim, tá bom? Agradeço muito a vocês. E agora vem aí a música da hora da velha arada.

0: Vamos embora, gente. Já chega por hoje, né? Já chega de Edelson Moura por hoje. Mas amanhã eu volto, querendo Deus, trazendo mais um programa para vocês. Muito obrigado pela atenção, pelo carinho, pela audiência de sempre. Tchau, Brasil!
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1: 4:51.
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0: 4:56. 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
4: Já estamos aqui no ar a partir de agora. Mais um programa do Amado Batista. Sou eu, Edelson Moura. Bom dia, boa tarde, boa noite. Alô, Charles Elpe, alô, Franklin Russo. Alô, população brasileira. A partir de agora, só música do Amado Batista para você, aquelas músicas bonitas que a gente sempre toca. Cada música, cada uma melhor do que a outra, né, gente? É verdade. Cada uma melhor do que a outra. Então vamos começar trazendo a nossa primeira de hoje. Vulto na Estrada.

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1: É isso aí, minha gente. Aqui o programa Amado Batista. Eu começo agora a atender os meus ouvintes. Eles são bacanas demais. Alô, meu povo.
2: Boa tarde, meu amigo Delson Moura.
1: Boa tarde, bom dia, boa noite.
2: Aqui é seu grande ouvinte.
1: Sim.
2: Dos seus programas.
1: Ah, quem é?
2: Sempre não perde nenhum só momento dos seus programas.
1: Oh, que beleza.
2: Gosta muito, admiro muito os seus programas.
1: Que bom, meu amigo.
2: Eu não perco nenhum programa. Nem o de manhã e nem o de meio-dia.
1: Nossa, que coisa boa.
2: Eu gosto dos seus programas desde quando eu morava no interior. Meu pai tinha um rádio.
1: Sim.
2: Da hoje eu me lembro.
1: Uhum.
2: Daqueles cascos de jabuti.
1: No.
2: E eu via seus programas. Eu pedia, sim, pai, bote no programa do Adelso Moura.
1: É.
2: E eu, ele colocava lá.
1: Sei como é que é.
2: Eu ficava assistindo seus programas.
1: Que coisa
2: toda
1: boa.
2: Vida. Passei e vim ver seus programas de novamente aqui.
1: Uhum.
2: E sempre eu adoro seus programas.
1: Que legal.
2: Gostaria que você ouvisse, sim, essas palavras eu dizendo.
1: Poxa, amigo.
2: Rodasse uma música de Amado Batista.
1: Sim.
2: Seja qualquer uma.
1: Certo, certo.
2: E gosto de oferecer para você, da
1: obrigado,
2: rádio, todos da rádio.
1: Obrigado, obrigado.
2: Eu ofereço para meu filho,
1: uhum,
2: e para minha esposa,
1: uhum,
2: e para todos os ouvintes que estiverem ouvindo,
1: uhum,
2: este programa, que sempre,
1: uhum,
2: eu gosto dele.
1: Que coisa boa. Obrigado, meu amigo, pelas palavras. Tanto tempo ouvindo Adelso Moura, eu fico emocionado. Cada pessoa que me fala, conta as histórias, desde aquele tempo, desde o tempo que você era menino, que não sei o quê, que eu era menino, que nós era tudo menino. Ô, coisa boa. Meu sol, minha lua, toque essa música aí pra ele, Franklin Russo.

Meus amigos, não existe distância. Nós chegamos lá. Eu tenho aqui uma mensagem da minha amiga Chiquinha. Eu sou de Coelho Neto, no estado da Bahia. Olha só que beleza. Chiquinha, tá tudo bem? Tudo bacana? Claro que toda Chiquinha é Francisca, né? Aí o povo carinhosamente chama de Chiquinha e fica por isso mesmo, né? É, hoje o pessoal tá com uma frescura danada, tudo é bullying, tudo é discriminação, mas naquele tempo era Chiquinha, Chiquinho, Neguinho, Neguinha, né? Não tinha essa frescura, essa grande frescura que tem hoje, que tudo passa a ser discriminatório, ofensa, é bullying, é racismo, tá tudo assim. Tudo cheio de melindragem. Olha, é lei para o que não precisa, e para o que precisa não tem lei de porcaria nenhuma, né? Faz um monte de lei para o que não precisa. Agora, para o que precisa, que é punir vagabundo, punir ladrão, prender gente ruim, gente que não presta, assassino, aí não tem lei, não precisa. Agora, olha, eu não vou falar mais nada, não. Vamos ouvir a música Menininha, Meu Amor.

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5: 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Vira essa boca pra lá. 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
6: 5 e 12. A mais...

peça com fé. Não pense que não adianta orar, que se orar não consegue o que quer, que orar é perda de tempo e de esperanças. Você sempre consegue o que quer de Deus, mas a maneira de Deus, que sempre faz o que é melhor para você. Tenha fé, não peça só por pedir, e agradeça como se já tivesse recebido, pois os resultados invisíveis da oração são maiores que os visíveis. Ponha o poder de sua prece em ação. Quando você ora com fé, Deus sempre lhe diz sim. Valeu? Bacana, já dizia o velho deitado. E vamos agora trazer a música Amigo.

0: gente aqui pra falar comigo.
1: Bom dia, Delcio Moura.
0: Bom dia. Tudo bem? Tudo bem? Ótimo.
1: Aqui é Nilda.
0: Ô, Nilda.
1: Belisal, norte de Minas Gerais.
0: Ah, que bom.
1: Gostaria de pedir uma música.
0: Peço.
1: Da sua autoria. Pode ser qualquer uma, que eu
0: certo.
1: Gosto de todas.
0: Certo, amiga. Certo.
1: Gostaria de oferecer para o povo de Belisal e região e todas aquelas pessoas que curtem o seu programa.
0: Ótimo.
1: Gostaria de oferecer também para todos os seguidores meus. Do TikTok, do
0: Sim.
1: Instagram, que curte o seu programa. E para todas as pessoas que trabalham comigo, que é meus amigos, minha amiga, para que eles curtem também igual eu curto.
0: Sei como é que é.
1: Eu curto as músicas de Amado Batista
0: certo.
1: E as suas músicas também.
0: Obrigado,
1: tá
0: minha amiga.
1: Que Deus
0: obrigado.
1: Abençoe e fique
0: Amém.
1: Com Deus. Um abraço
0: para
1: cada um dos meus seguidores do TikTok e do Instagram.
0: Muito.
1: Deus abençoe e fica com Deus.
0: Deus abençoe você também. Amém. Fica com Deus, Nilda. Obrigado, minha amiga, muito obrigado. No finalzinho do programa, o Edelson Moura vai cantar na hora do quebra-galho, tá bom? Não quero falar com ela. Cante, amado.

0: locutor lá do Ceará, o nosso auxiliar, o nosso locutor mestre direto do Ceará, tá aqui.
1: Alô, Edelson Moura.
0: Oi.
1: Bom dia, boa tarde, boa noite.
0: Bom dia, boa tarde, boa noite.
1: Seu amigão, Menoso.
0: Você manda aqui.
1: Aqui de Guaraçaba do Norte, Ceará.
0: Isso, Menoso.
1: Edelson Moura, hoje eu gostaria de ouvir a música. Madrugada na Cidade.
0: Boa.
1: Amado Batista.
0: Boa música.
1: Gostaria
0: boa.
1: De oferecer para meu amigo José Amanso.
0: Sim.
1: Com sua esposa Margarida e toda a sua família.
0: Sim.
1: Luiz Zacaria, com sua esposa Deusabete. E com sua família.
0: Sim.
1: João Barbosa, com sua esposa Rosimeire e toda a sua família.
0: Sim.
1: Neném da Ana e sua filha Minerva.
0: Uhum.
1: Neném do Zé Pereira. E meu amigo Chotinho, meu amigo Reim, e para todos meus irmãos e minhas irmãs que moram aqui no Beco dos Lemos.
0: Sim.
1: Muito obrigado e até o próximo.
0: Oh, meu Deus do céu, é tanta gente, né, Menuso? Às vezes esquece um, esquece outro. Oh, gente, é bom que ele fala os nomes dos lugares todos, os lugarejos, tudinho, tudo direitinho. É colaborador aqui do Edelson Moura, todo dia tem mensagem do Menuso. E ele pediu e vai ouvir. Madrugada na Cidade.

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1: Coloca aí pra mim a música de Amado Batista.
0: Sim.
1: Eu sonhava ter a vida cor de rosa.
0: Ah,
1: eu que sonhava ter a vida cor de rosa. Andava pelo mundo inteiro, sempre em suas mãos. Mas hoje

0: Coloca essa música aí pra mim, que eu amo ela. Uhum. Boa noite, fique com Deus. Um abraço.
1: Igualmente, fique com Deus você também. Esta é a nossa ouvinte Zefinha. Ela pede e ouve Vida Cor de Rosa.

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1: Edelson Moura.
2: Tô por aqui, minha gente. E como sempre, à disposição dos nossos amigos, à disposição dos ouvintes deste programa, atendendo o povo do Brasil inteiro.
3: Boa tarde, Adeus. Aqui é a Negra da Pedra Branca.
2: Ô, amiga.
3: Você não falou mais o nome da Negra na Pedra Branca?
2: Ô, Negra.
3: Eu queria pedir a música Princesa do Amado Batista. Feliz pra você.
2: É.
3: E pra
2: obrigado.
3: Toda a turma do Charivento. Charivento?
2: É, Charivento, é.
3: E mande ele ter. Se ele quiser que a vacina dele, que eu mando aplicar mais uma pra ficar melhor. Boa tarde, Adeus. Aqui é a Nega da Pedra Branca.
2: Ô, nega, obrigado, nega. Toca pra ela, Franklin Russo. Princesa.

0: Alô, alô, tem alguém aí pra falar comigo?
1: Bom dia, Adelson Moura.
0: Bom dia, boa tarde, boa noite.
1: Aqui é Júnior de Porteirinha, Minas Gerais.
0: Tudo bom, Júnior?
1: Quero ouvir uma música aí de Amado Batista.
0: Pois então, peça.
1: É Bomba Atômica.
0: Muito boa.
1: Sou seu fã número um. Todos os domingos ouve o seu programa aqui.
0: Certo.
1: Gosto muito. Toca aí, fazendo um favor pra mim.
0: Sim, amigo, claro.
1: Bomba Atômica.
0: Vou tocar, com certeza.
1: Aqui pra todos os porteirienses de Porteirinha.
0: Muito bem, muito bem.
1: Minas Gerais.
0: Minas Gerais, comigo aqui. Ele vai ouvir a música Bomba Atômica. Toca, Franklin Russo.

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4: 541.

Não existe nada melhor do que a independência financeira, do que você trabalhar com aquilo que você gosta. Ô, gente, o Edelson Moura tem uma coisa para falar para vocês interessante. A gente não fica rico. A gente não fica rico à toa, não. A gente fica rico é comprando e vendendo coisas. Entendeu aí a minha senha? A gente fica rico é vendendo coisas, comprando coisas, vendendo coisas. Quando Edelson Moura era funcionário público, não saía daquele salarinho. Era aquele salarinho de R$2.000. 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Compra um barraco velho, vende o barraco velho. Compra um terreno, faz um barraquinho, vende o barraquinho. 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Cante essa aí, Amado Batista.

0: Que vida boa é a do vizinho, hein?
1: Ô, Delson Moura, bom Oi. Dia, Delson Moura.
0: Bom
1: Você
0: dia.
1: Tá me ouvindo?
0: Tô ouvindo.
1: Manda uma música para mim.
0: Sim.
1: E Delícia Aniversário.
0: Certo.
1: E Maria. Gilberto. Manuel. Manuel não vive aqui. Moisés e Rita. Eu já pedi um cadê, você não me atende. Você me ouça. Manda pra mim, furo na estrada.
0: Certo, certo. Valeu, Moisés. Vamos tocar pra ele então. É, Vulto na Estrada.

chegou a hora do Edelson Moura cantar nesta programação legal. Vamos nós. Onde estás, vida minha? Cante aí pra nós, Edelson Moura.

0: festa.
1: É, meus amigos, por hoje é só. Amanhã, se Deus quiser, estaremos de volta com mais um programa do Amado Batista. Obrigado a todos vocês pela audiência e até lá. Tchau, tchau, Brasil.
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1: 5:54.
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0: Comadre, estamos chegando aqui no Clube do Caipirão, defendendo as tradições culturais de nossa terra com grandes sucessos do nosso cancioneiro. Muita música, alegria pra você, que é o melhor ouvinte do mundo. Vamos que vamos!
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0: A sonoplastia do meu irmão, companheiro Zé Luquinha, assessoria e produção da Dona Juju. Juntos nós vamos reviver um passado tão vivo e presente na história e na memória de cada um de nós amantes da música sertaneja. Com a proteção de Deus, estamos chegando!

0: Clube do Caipirão, despertando você para mais um dia. Opa, que maravilha, mais uma vez, seja muito bem-vindo, compadre, bem-vinda, compadre, ao nosso Clube do Caipirão, edição especial sempre junto com você. A Juju já foi ajeitar um cafezinho pra nós, o Luquinha tá ali separando mais umas modas, e nós vamos juntos recordando os grandes momentos da nossa música sertaneja, e a moda por aqui não para.
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0: Agora vamos ouvir a primeira história de traição da música sertaneja com Raul Torres e Florencio Cabocla Tereza.
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1: Moda boa demais, a gente ouviu, ainda tem muitos sucessos pra gente curtir. Ô, compadre, comadre, vamos tomar um café? Ô, Juju, põe um cafezão pra nós aqui, Juju. Aí, ó, café adoçado com rapadura, no sistema antigo. É bom demais, é saudável, né? Café gordo, sustançoso, como diz o caboclo. E vão apreciando um café e ouvindo moda sertaneja.
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1: É moda de carreira, é moda de porção, é moda que toca o coração.

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1: Já já tem mais moda.
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0: 6:20. 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
1: É o Clube do Caipirão, defendendo a viola caipira, as tradições de nossa terra. Bom dia pra você que tá chegando agora, você que já vem com a gente, seja muito bem-vindo. Tem muita moda boa pra gente ouvir.
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1: Agora no jeito, Delay e Dorivan, Vaca Estrela e Boi Fubá.

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1: Ótima terça, bom dia.

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2: Vamos cuidar do nosso meio ambiente.
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2: Valeu, Wilson Sartori, pelas dicas. É isso aí, vamos cuidar do meio em que vivemos, vamos cuidar do nosso meio ambiente.
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1: Ô, Dicas, abra a porta. É o Caipira Barnabé, tô chegando.
0: Daqui a pouquinho tem humor caipira com o Barnabé. Ele já tá por aqui, tomou um cafezão. Tá na hora de levantar, compadre, comadre, fica enrolando não.
2: Levanta, empiastro, vai trabalhar.
0: Já, já, tem muito mais sucessos pra você. Eu vou ali, já volto, é um coicinho só.
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0: E agora vamos com o Momento Saúde com Edelson Moura.
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8: 6h39.
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0: Já estamos de volta com o Clube do Caipirão, maior programa sertanejo raiz do rádio.
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0: Agora vamos ouvir a Pombinha Mensageira, grande sucesso de Belmonte e Amaraí.

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1: Bom dia, compadre.
2: Bom dia, comadre.
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4: Agora pare o que você está fazendo, aumenta o volume do rádio e vamos rir juntos no Humor Caipira com nosso amigo lendário Barnabé.

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1: Aí, bonito, hein? Nosso amigo Barnabé no Humor Caipira do Clube do Caipirão. Siga nas redes sociais, @CaipiraBarnabé. Amanhã ele volta com muito mais.
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1: Essa aqui também marcou época, vamos recordar. Uma super terça-feira, bom dia!

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2: Vamos com o Minuto do Caminhão, para você que tá na rodagem, tá no trecho, cruzando as estradas do nosso Brasil.
3: Além de investir nos caminhões a bateria e movidos a hidrogênio, os governos e os fabricantes seguem evoluindo os modelos a diesel. Um dos melhores exemplos dessa parceria é o programa Super Truck, dos Estados Unidos. Foi criado em 2009 e está na terceira edição. A primeira fase terminou em 2015, a segunda foi até o ano passado, e a atual será concluída entre o final deste ano e 2027, dependendo da marca. A meta é criar caminhões a diesel muito mais econômicos, mas sem apelar para ideias complicadas ou caríssimas, fora da realidade atual. O Super Truck 2 da Volvo é um exemplo. Apesar de parecer normal, é bem aerodinâmico, tem o chassi e grande parte da cabine em alumínio. A International apostou na fibra de vidro e na fibra de carbono. Usou em toda a cabine e no baú. O estradeiro chegou a fazer 6,8 km por litro nos testes. O modelo da Freightliner, marca do grupo Mercedes-Benz, inovou com os sistemas eletroeletrônicos de arrefecimento e lubrificação do motor. O Super Truck 2 da Peterbilt é o mais bonito do grupo. Sua cabine uniu o passado com o futuro e o caminhoneiro fica instalado no centro. Os caminhões também usam sistemas elétricos de 48 volts, baterias de lítio, acessórios eletrificados, painéis solares e câmeras como retrovisores. Quer saber mais sobre o mundo dos pesados? Aqui todo dia tem novidade para você.
2: São as dicas para os amigos da estrada. Você que tá na boleia do bruto, obrigado pela carona. Lembrando que o Clube do Caipirão é o limite aí do seu rádio.
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0: 6:57.
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2: Ó, nós travês aqui defendendo a viola caipira, as tradições de nossa terra aqui no Clube do Caipirão é só modão.
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2: No jeito Pingo d'Água com Raul Torres e Florêncio Classiqueira.

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1: Pode pra vocês tudo.
0: Muito bem, tá na hora de tomar um cafezão, hein? Cafezão, cabeceira, adoçado com rapadura. Aí, a Juju caprichou no café hoje aqui pra gente. Obrigado, Juju.
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0: Puxando na memória, tem muita moda boa. Lembra dessa?

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1: Deixando você logo cedo muito bem informado aqui no Clube do Caipirão, vamos com as notícias do agronegócio e, ó, o relatório Radar Macroeconômico, elaborado pelo Departamento Econômico da FAESP, Federação da Agricultura e Pecuária do Estado de São Paulo, aponta um desaceleramento da atividade econômica em grande parte associada à política monetária restritiva e a um cenário fiscal desafiador. Apesar disso, o mercado de trabalho permaneceu aquecido ao longo do ano passado, com as principais atividades econômicas situando-se em patamares recordes da série histórica iniciada em 2012. Informações do agro é aqui no Clube do Caipirão.
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1: O Luquinha sinalizou, já tem moda no jeito, vamos recordar.

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1: Uma pausa para o break, eu vou ali e já volto.
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1: Muito bem, vamos agora com o Momento Saúde com Edelson Moura.
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7: 7:26.
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2: Aqui a moda não para, é uma na sequência da outra. Toca mais uma, companheiro.

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2: Vamos com as histórias e canções da música sertaneja hoje, conhecendo um pouco da história do Boi Tufão, né? A música narra uma tragédia familiar. Um fazendeiro rico, chamado Jeremias, né, recebeu uma profecia de uma cigana afirmando que seu filho iria morrer nos chifres do Boi Tufão. E para evitar esse destino, ele ordenou para o capataz que matasse o animal. Anos depois, o filho acaba morrendo ao cair sobre os chifres da carcaça do boi e que o pai havia matado, o boi que a cigana tinha falado. E essa música é uma história, o pessoal cantava antigamente, e nós vamos ouvir a gravação, né, uma bonita composição do Criolo. O Criolo escreveu essa moda, essa história, e ficou eternizada aí na musicalidade. E nós vamos ouvir na formação clássica do trio Parada Dura, Creone, Barreirito e Mangabinha, a história do Boi Tufão, gravação de 1980.

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1: Tá na hora de levantar, compadre. Acorda, Zé!
2: Você não me ouviu, não, Zé? Eu disse que tá na hora de acordar. Eu disse, acorda e levanta, homem!
1: E ó, fique ligado, porque eu vou ali e já volto com muito mais pra você.
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3: 7h42.
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1: É o Clube do Caipirão pelo rádio, pela internet. O negócio é defender as tradições de nossa terra com as músicas que marcaram época. Bom dia!
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1: E agora vamos ouvir com Roberto e Meirinho, lá

0: cabeceira.
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2: Uma ótima manhã pra você, bom dia.
0: Bom dia pra vocês tudo.
2: Muito bem, vamos tomar um café caprichado. A Juju vem trazendo um cafezão diferenciado aqui pra gente, adoçado com rapadura, a moda dos tropeiros, um sistema do caipira. Um golinho só, Juju. Aí, ó, cafezinho é bom demais.
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2: Agora no jeito, Passarinho do Peito Amarelo com Tibagi e Miltinho.

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1: 8:01.
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7: Olá, meus amigos, estamos chegando mais uma vez. Mundo Sertanejo já está no ar. Música, alegria no seu rádio, como sempre, as melhores músicas, os maiores sucessos passam por aqui. Mundo Sertanejo, diretamente aqui da nossa central de produção, Rádio Estúdio Brasil. Um abraço a todos vocês, locutores, programadores, diretores de todas as nossas rádios parceiras, afiliadas à nossa central de produção, Rádio Estúdio Brasil. Vamos começar com eles cantando Henrique e Juliano, Seja Ex.

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1: Maravilha, maravilha, Mundo Sertanejo está no ar. Vamos em frente porque atrás vem muita gente. Vamos até São Félix de Minas Gerais. Um abraço, Vandersá, a todos da nossa rádio Terra FM, exibindo nosso programa às 17 horas. Um abraço a todos da equipe, todos os nossos ouvintes aí de todo o extremo leste mineiro. Vamos até São João do Paraíso, Rádio Paraíso FM, Amadeus Ferreira, Neilza, todos vocês, muito obrigado pelo carinho, pelo grande apoio, os nossos ouvintes aí de São João do Paraíso e toda a região. Vamos até Francisco Badaró, ô Cristiano Mendes, Amanda, todos aí da equipe da Rádio Torre FM. Nosso programa, audiência muito grande, Francisco Badaró, em toda a região. Minha querida amiga Cida Santos, todo o nosso fã-clube, beijo pra todo mundo! Vamos que vamos, vamos que vamos, Chico Rei e Paraná cantam, Você Não Sabe Amar.

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1: Maravilha, maravilha. Muito obrigado a todos pelo carinho. Audiência muito grande no Brasil inteiro, né? Nosso programa é um programa gerado diretamente aqui da Central de Estúdio, Rádio Estúdio Brasil, para toda a nossa rede. Muito obrigado pela parceria de todos vocês, amigos, que compõem todas as equipes de nossas rádios parceiras afiliadas à nossa central de produção. Também os nossos queridos amigos internautas, internautas em qualquer canto, em qualquer parte do Brasil e do mundo, todo mundo ouvindo o Mundo Sertanejo. Isso é bom demais. Márcia Ferreira canta Chorando Se Foi.

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6: 8h22.
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7: Muito bem, um abraço a todos vocês, amigos aí de Montes Claros, Minas Gerais, família Santos, é, o senhor Paulo Sérgio, com toda a sua família, todos ligados no nosso Mundo Sertanejo às 22 horas pela Rádio Educadora FM. Um abraço a todos aí da Rádio Educadora, todos da equipe. Muito obrigado pelo carinho, pela parceria, viu? Faça contato aqui com Diego Valadares pelo Instagram, Diego Valadares Oficial. Diego Valadares Oficial. E no perfil do Instagram tem o contato telefônico, né? O WhatsApp 619-9973-0555. Também tem um link do canal do YouTube, né? Então vocês vão ver muitos vídeos, clipes aí no Instagram do Diego Valadares. Diego Valadares Oficial. Vamos até Coromandel, Minas Gerais. Super 95 FM, 5 horas da manhã, estamos no ar com audiência muito grande. Marciano Tolentino, todos da equipe, um abraço, muito obrigado. Ao Cleiton Aguiar, nosso diretor-presidente, todos vocês, nosso abraço carinhoso. A Thaís e Alexandre cantam, Deus me livre.

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1: Maravilha, maravilha. Vamos até Salinas, Nova Matrona, Novo Horizonte, Rádio Cultura FM, no Estadão de Minas Gerais. Um abraço a todos vocês do Estado de Minas Gerais, radialistas, que exibem o nosso programa, que ouve o nosso programa, né? Muito obrigado pelo carinho de todos vocês. Vamos até o Estadão do Pernambuco, Petrolina, Wilson Fernandes Rodrigues, todos vocês aí da Rádio Brasil Sertaneja, Rádio Brasil Sertaneja em Petrolina, Estadão do Pernambuco, 6 horas da manhã, estamos no ar. Beijo para minha querida Socorro Barros, a todos vocês aí de Petrolina, ouvindo o nosso programa. Também Orocó, nós temos aí a Rádio Brígida FM, um abraço a todos vocês de Orocó, Estadão do Pernambuco, a Luísa Campos com todos da equipe, Itabira, Pernambuco também, ouvindo o nosso programa. Marcos e Beluti cantam Domingo de Manhã.

0: beijo.
1: Maravilha, maravilha, um abraço a todos vocês, ô queridos amigos aí de Pereira Barreto, Marinópolis, toda essa região, todos ligados na Rádio Cidade Pereira Barreto, doutor Newton, doutora Rafaela, todos os locutores, todos da equipe, um abraço carinhoso aqui do Diego Valadares, todos nós aqui da nossa central de produção Rádio Estúdio Brasil. Em Marinópolis temos aí nosso prefeito Marquinhos Marim, um abraço prefeito Marquinhos Marim, José de Oliveira, que é também nosso ouvinte, compositor, um abraço a todos vocês, viu? Vamos até Itapetininga, Rádio Interativa FM, César Vieira, todos da equipe, muito obrigado, nosso programa às 10 horas da manhã. Vamos até Guarulhos, Rádio Itariri FM, muito obrigado. Vamos até Caçapava, São Paulo, Rádio Nova Cultura FM, Rádio Cultura Sertaneja, um abraço a Dilson do Vale, todos da equipe, Rádio Cultura Sertaneja FM, aí de Caçapava, um abraço, muito obrigado pelo carinho de todos vocês. Rafael Silva de Brasília para o Brasil inteiro canta Manchete Nacional.

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2: Indicadores agropecuários com Diego Brião. Soja.
3: Os contratos futuros com vencimento em setembro registraram elevação nos Estados Unidos na sexta-feira. Na Bolsa de Chicago, a cotação era de US$12,25 por bushel. Valores no mercado físico no Brasil por saca de 60 quilos. Estado do Mato Grosso, cidade de Rondonópolis, R$ 141,00. Bahia, região oeste, R$ 138,75. E Rio Grande do Sul, não me toque, R$ 130,00.
2: Boi gordo.
3: Em São Paulo, na B3, os contratos com vencimento em agosto eram negociados ao final da sexta a R$ 345,75 por arroba. Houve elevação de 0,32% no dia. Boi à vista, no Mato Grosso, em Cuiabá, R$ 322,50 por arroba.
2: Café.
3: Os contratos futuros de café arábica com entrega prevista para setembro terminaram a sexta em Nova York, nos Estados Unidos, em queda. A cotação era de R$ 2.439,21 por saca de 60 quilos. No Brasil, no mercado físico, valores do café arábica, tipo 6 por saca de 60 quilos. Minas Gerais, Varginha, R$ 1.880 e São Paulo, Franca, R$ 1.860.
2: Milho.
3: Valores no mercado físico por saca de 60 quilos. Paraná, Marechal Cândido Rondon, R$ 58,00. Valor em estabilidade na comparação com a cotação anterior. E Goiás, Rio Verde, R$ 56,00. Também em estabilidade.
2: Trigo.
3: Mercado físico por saca. Santa Catarina, Palma Sola, R$ 75,00 em estabilidade. E Paraná, Marechal Cândido Rondon, R$ 75,00. Também em estabilidade.
2: Cana-de-açúcar.
3: Os contratos futuros de açúcar com entrega prevista para outubro terminaram a sexta em Nova York em elevação. A cotação era de 17,61 de dólar por libra peso. No Brasil, em São Paulo, a saca de 50 quilos de açúcar cristal fechou o dia cotada a R$ 104,37 em estabilidade.
2: Feijão.
3: Preço médio por saca no atacado no Paraná. Feijão carioca tipo 1, R$ 266,70 em estabilidade. E feijão preto tipo 1, R$ 195,47 em elevação.

0: Arroz.
1: Valores no mercado físico por saca de 50 quilos. Rio Grande do Sul, média estadual R$ 79,00, em estabilidade, e Santa Catarina, Rio do Sul, R$ 66,00, também em estabilidade.
0: Indicadores Agropecuários, um conteúdo do Grupo Rádio Web, informação que amplifica conexões.
2: 8h41.
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4: Muito bem, vamos em frente, Mundo Sertanejo está no ar. Um abraço a todos vocês, meus queridos amigos do Brasil inteiro, todo mundo ligado no Mundo Sertanejo. Um abraço a todos vocês, muito obrigado pelo carinho de sempre, viu? É, meu querido amigo Jorge Pisca, em Araraucaia, no Estadão do Paraná, ligado no programa. Aí, no Rádio Nova Esperança. Ô, Diogo Ted, muito obrigado, viu? Em Nova Esperança, muito obrigado pelo carinho de vocês, amigos ouvintes de Nova Esperança, no Estadão do Paraná. Também Iguaraçu, Rádio Canoa Grande FM, muito obrigado pelo carinho de vocês, viu? O Estadão do Paraná também ouve Mundo Sertanejo. Amado Batista canta Alucinação.

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1: Muito bem, em Nova Esperança, no Paraná, a nossa rádio parceira afiliada é a nossa rádio Tâmara FM. Rádio Tâmara FM, nosso querido amigo Diogo Ted, muito obrigado, viu? Nosso programa às 17 horas. Um abraço a todos vocês, viu? Vamos ficando por aqui, Mundo Sertanejo volta amanhã. Felipe Araújo canta bonito, A Mala é Falsa, com a participação de Henrique Juliano. Um abraço a todos, tchau Brasil!

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0: 8h54.
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1: Bom dia, 99 na 98,5, manhã de terça-feira, 25 de agosto, ano 2026, a partir de agora ao vivo, seu amigo Luciano Santos, trazendo mais um programa, é o Show da Manhã. Signo predominante para o dia de hoje é o signo de Virgem, estação do ano inverno. Estamos na quinta semana do mês, na 35ª semana do ano. Passaram-se 237 dias do ano de 2026. Da lua crescente, os fatos que marcam a data de hoje: aniversário da televisão colorida. Jânio Quadros renuncia em 1961. Hoje é dia do soldado e dia também do feirante. Às 10 a gente começa com o Zé Neto e Cristiano.

dia 98920. Vai e vem, a música do Capital Inicial, com a participação do seu Jorge, né? Roberta Miranda, 24 horas por segundo. Zé Nato e Cristiano Testão, começando o programa na manhã de hoje. Bom dia para você acompanhando aqui o nosso programa Show da Manhã. Hoje é terça-feira, chegando aqui previsões astrais, horóscopo do dia, trazendo a sua mensagem para hoje. Bom dia, Áries. Projetos de futuro, amizades e conexões podem passar por uma transformação importante. Talvez você perceba que alguns grupos já não faz mais sentido ou que novas ideias estão mudando a direção dos seus objetivos. Touro, mudanças significativas podem acontecer na vida profissional ou na maneira como você deseja construir sua trajetória. É um bom momento, né, para questionar antigas definições de sucesso e abrir espaço para novos caminhos. Ao mesmo tempo, ideias criativas relacionadas a dinheiro ou ao uso do seu talento, seus talentos podem surgir de uma forma inesperada. Confie mais na sua capacidade de inovar. Bom dia para Gêmeos. O dia amplia sua visão de mundo. Uma conversa, um estudo, uma viagem ou uma nova experiência pode transformar crenças que pareciam inquestionáveis. Além disso, com Urano atuando diretamente sobre você, cresce a coragem para experimentar novas versões de si mesmo. Já já tem previsões para você de Câncer, Leão e Virgem também.

Muito bem, 9h32, Alexandre Pires Dias para ex, Natanzinho Lima Mentira Estampada, Nando Moreno com Rio Negro e Solimões, Chapeludo. Bom dia, 9h32. Previsões astrais de volta aqui, falando com você do signo de Câncer, Leão e Virgem. Bom dia, Câncer. Olha só, reflexões profundas sobre confiança, intimidade, desapego ou recursos compartilhados podem marcar o dia. Algo que estava acontecendo nos bastidores tende a ganhar um novo significado, permitindo que você compreenda melhor determinados processos emocionais. Ao mesmo tempo, a intuição fica especialmente acuçada e pode trazer respostas inesperadas. Leão, transformações importantes podem acontecer por meio dos seus relacionamentos. Uma conversa, um encontro ou até uma mudança na forma como você enxerga alguém pode abrir espaço para vínculos mais autênticos. Ao mesmo tempo, novas amizades, grupos ou contatos podem trazer oportunidades inesperadas. Virgem, o dia favorece mudanças positivas na sua rotina, no trabalho ou nos hábitos. Talvez você descubra uma forma mais inteligente de organizar seu tempo, incorporar uma nova ferramenta ou enxergar uma solução que antes parecia distante. Já já vou falar com você do signo de Libra, Escorpião e também Sagitário aqui no nosso programa Show da Manhã. Você em casa, no trabalho, na fazenda, no sítio, na internet, onde quer que você esteja, recebendo aí o nosso sinal, acompanhando, bom dia, obrigado aí pelo carinho da audiência.

Bom dia, 9h43, um pro outro, aqui no nosso Show da Manhã. Bom dia para você do signo de Libra, chegando aqui a sua mensagem para hoje. Olha, Libra, sua criatividade ganha força e pode ser justamente ela a responsável por abrir novos caminhos. O céu favorece romances, projetos autorais, estudos e tudo aquilo que desperta entusiasmo genuíno. Permita-se experimentar algo diferente, mesmo que pareça fora do padrão. Escorpião, mudanças importantes podem acontecer dentro da vida familiar ou na forma como você lida com suas bases emocionais. Ao mesmo tempo, questões relacionadas à intimidade, à confiança ou ao compartilhamento de recursos tendem a encontrar soluções inesperadas. Bom dia para você do signo de Sagitário. O dia favorece aprendizados, conversas transformadoras e mudanças na maneira como você se comunica com uma notícia, um encontro ou uma troca de ideias. Pode alterar completamente sua perspectiva sobre determinado assunto. Já já tem as últimas mensagens para Capricórnio, Aquário e Peixes. Mandar um bom dia aqui para o João Cleuber. Alô, João, bom dia. Com rádio ligado, sempre ouvindo aí juntamente com o Negão na Fazenda Margante. Bom dia, obrigado pelo carinho da audiência.

Bom dia, 9h55, é o Araqueto com a música Pergunte para o Seu Coração. Capricórnio, você pode encontrar maneiras diferentes de lidar com dinheiro, trabalho ou recursos pessoais. O céu favorece a inovação, novas fontes de renda e soluções criativas para questões práticas ao cotidiano. Vale prestar atenção em ideias que surgem de forma espontânea. Bom dia para Aquário, com a Lua em Plutão atuando sobre seu signo, este pode ser um daqueles dias em que você percebe o quanto mudou nos últimos tempos. Ao mesmo tempo, Urano favorece criatividade, romances, projetos pessoais e a coragem de expressar sua autenticidade. Você não precisa continuar representando uma versão antiga de si apenas porque as pessoas se acostumaram com ela. Peixes, o céu favorece transformações silenciosas, mas muito profundas. Intuições, sonhos ou percepções podem revelar algo importante sobre um ciclo que está chegando ao fim. Ao mesmo tempo, mudanças positivas dentro da família, da casa ou da vida emocional ajudam a construir uma base mais sólida para o futuro. Bom dia!

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1: Bom dia, você, Luciano Santos. Bom dia, ouvintes da Nova Dimensão FM e a Seara. Nós estamos de volta de Goiânia com as principais notícias do dia. FAEG vai promover a inspeção da pecuária para avaliar confinamentos. Cerca de 31 mil crianças estão sem acesso a creches públicas em Goiás. Homem fere dona de lanchonete a tiros, tendo como causa um sanduíche. Eu sou Libório Santos, hoje é dia 25 de agosto, terça-feira, e esses são os nossos destaques. Goiás registrou nesta segunda-feira a maior temperatura do país entre as medições divulgadas pelo Instituto Nacional de Meteorologia até às 15 horas. A cidade de Goiás chegou a 40,5 graus Celsius, superando o registro de municípios de Mato Grosso e Tocantins. Ao mesmo tempo, áreas do estado podem ter pancadas isoladas de chuva nos próximos dias, principalmente nas regiões Centro-Sul, Sudoeste e Sudeste. Ontem, no início da noite, caiu uma chuva leve nos bairros centrais da capital. Só aliviou um pouquinho o calor. A exemplo do que aconteceu com a safra de soja e de milho, a FAEG, FAG e o Senar vão promover do período de 15 a 19 de setembro a primeira expedição da pecuária de corte. Goiás hoje é destaque nacional com a pecuária de corte, principalmente no que se refere aos confinamentos. O estado de Goiás encerrou 2025 com volume de 1 milhão 400 mil cabeças de bovinos confinados, apresentando um crescimento de 3,6% em relação ao ano anterior, conforme os dados oficiais do censo de confinamento. Marcelo Penha, analista do IFAG, Instituto para o Fortalecimento da Agropecuária de Goiânia, fala sobre os preparativos dessa expedição.
2: Mas já está bem adiantado, nós já levantamos praticamente para Centro-Sul, que são duas rotas, uma Centro-Sul, outra Centro-Norte, onde nós já definimos praticamente quase 30 confinamentos. Agora nós precisamos da confirmação dos produtores rurais para poder começar a fazer o roteiro, né, que vai começar em Formosa, passando pelo Ipameri, Morrinhos, Goiatuba e chegando até Mineiros, onde nós vamos fazer toda a parte das regionais Nordeste, Lestes, na Sul e Sudoeste, Extremo Sudoeste. Os objetivos que a gente tem, no objetivo geral, na verdade, é fazer o levantamento dos dados dos confinamentos do estado de Goiás. A gente precisa ter um maior entendimento de como é que funciona a dinâmica dos confinamentos do estado. Goiás, ele está entre o segundo e o terceiro maior estado em relação ao confinamento. E é uma forma que a gente tem a federação de saber o que a gente pode apoiar o produtor, seja no aspecto ambiental, seja no aspecto político, de infraestrutura e também nos dados técnicos ou técnicos do confinamento.
1: Goiás registrou 12.012 notificações de sífilis adquirida em 2025, o maior número anual da série histórica disponível desde 2010, segundo dados da Secretaria Estadual da Saúde. O resultado representa quase 33 registros por dia e uma alta de 19,3% em relação a 2024, quando foram notificadas 10.070 ocorrências. Os homens correspondem a 62,3% dos registros, enquanto a faixa de 20 a 29 anos concentra a maior parte dos casos. Para quem não sabe, a sífilis é uma doença sexualmente transmissível. Olha onde começa e onde termina a violência, hein? Se você tiver um tempinho, olha, busque na internet a fábula O Demônio e o Burro. Uma mulher foi baleada após um desentendimento com um cliente dentro da própria lanchonete em Anápolis. O suspeito de 37 anos teria se irritado com um sanduíche comprado no estabelecimento e voltou ao local armado pouco depois da discussão. A vítima foi atingida no abdômen por um disparo de pistola 9mm. Ela está internada em estado grave. Um homem de 73 anos de idade morreu ao tentar combater um incêndio numa mata na zona rural de Posse, Nordeste Goiano. Ele trabalhava como caseiro da propriedade. Em Anicuns, um incêndio de grandes proporções atingiu um canavial. O déficit de vagas em creches públicas e CMEI, Centros Municipais de Educação Infantil em Goiás, é de 31 mil vagas distribuídas em 125 municípios, isso segundo dados do próprio Ministério da Educação. O Tribunal de Contas dos Municípios do Estado estima que são necessários cerca de 1,53 bilhão de reais para zerar essa demanda por meio da construção e ampliação de unidades. Recentemente, a deputada Flávia Moraes esteve no Ministério da Educação, no Fundo Nacional de Desenvolvimento da Educação, tentando obter junto ao governo federal a construção de mais CMEIs do Estado.
3: Nós estivemos lá lutando, buscando, né, implantação de mais CMEIs aqui no estado de Goiás. Centro Municipal de Educação Infantil, muito importante para abrigar nossas crianças, né? É o início da vida escolar das nossas crianças. A gente tem um déficit muito grande ainda e é por isso que a gente está sempre lutando e trabalhando para que os nossos municípios sejam contemplados com essas unidades. Nós estamos empenhando nisso, né? Acredito, o município de Umas já está se consolidando, né? Estamos lá empenhando por São Luís de Montes Belos e vários outros municípios. Aos poucos nós vamos aí cuidando, atendendo os nossos municípios.
1: Eram essas as informações de hoje de Goiânia, informou Libório Santos.
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98, 10h41, Marina Lima Fugaz. Alô, Gilmar. Ouvindo sempre a gente aí em Alvorada do Norte. A contínua, bom trabalho.

Terça-feira, 25 de agosto de 2026, este é o Giro de Notícias. Eu sou Norberto Notari e você acompanha os destaques do momento. O frio deve dar uma trégua em várias localidades do país e as temperaturas devem crescer um pouco a partir de amanhã. O tempo deve ficar mais quente em partes de São Paulo, Minas Gerais e Paraná, além de toda a região centro-oeste. Maranhão, Bahia, Piauí, Rondônia e Tocantins também devem sentir a mudança. Salário mínimo em 2027 deve ser de R$ 1.741. O anúncio foi feito nesta segunda pelo ministro da Fazenda, Dário Durigan. Atualmente, o valor é de R$ 1.621. A proposta consta no texto orçamentário definido junto com o presidente Lula e que deve seguir para o Congresso até o último dia de agosto. A Discord recorreu da decisão da Autoridade Nacional de Proteção de Dados, que suspendeu as transmissões ao vivo da plataforma no Brasil. A empresa alega que a punição foi desproporcional. A entidade determinou a suspensão até que Discord comprove a adoção de medidas para proteger menores de idade. A decisão ocorre após a morte de uma adolescente que transmitiu o próprio suicídio em grupos da plataforma. O ministro Flávio Dino, do Supremo Tribunal Federal, autorizou a Polícia Federal a acessar dados obtidos em uma operação contra a produtora do filme Dark Horse. A empresa é responsável pela cinebiografia inspirada na vida do ex-presidente Jair Bolsonaro. A operação foi realizada em junho pela Polícia Civil de São Paulo e investiga suspeitas de fraudes e desvios de recursos públicos. A Fiocruz divulgou uma carta aberta aos candidatos às eleições de 2026 com propostas e temas prioritários para o debate sobre saúde e ciência. Entre os desafios apontados estão a desigualdade no acesso aos serviços de saúde, as mudanças climáticas, a violência e a desinformação. A Fundação Oswaldo Cruz defende que a saúde seja tratada de forma ampla, considerando também políticas públicas, meio ambiente, trabalho, ciência e democracia. O Atlético Paranaense venceu o Botafogo no Engenhão por 3-2 e ficou bem próximo dos líderes do Brasileirão. A partida concluiu a 24ª rodada do torneio. Hoje tem o primeiro jogo das quartas de final da Copa do Brasil e é o clássico entre Cruzeiro e Atlético Mineiro, partida que acontece no Mineirão. O Giro de Notícias é uma produção da Agência Rádio Web. Produção e apresentação, Norberto Notari. Trabalhos técnicos, Mário Melo.

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1: Bom dia de volta com a nossa última hora do programa de hoje. São 11 horas mais 8 minutos, 11:08.

horas 18 minutos. Mari Fernandes com o telefone sem fio. Fortaleza. Diego e Vitor Hugo, Beijei a Cura. Danilo e Davi, Não Mexe nas Minhas Gavetas. Rick Martin e Luan Santana, Estranho. 11:18.

98 11 29. Irmão da Lua, amigo das estrelas, Zé de Camargo, mil adjetivos, Kleber e Cauã, cadeira cativa, Zé Neto e Cristiano.

98,5, 11 horas 50 minutos. Ed Brito e Samuel, toda mulher. Finalzinho do programa de hoje, agradecendo a você imensamente pelo carinho da audiência. Tá vindo aí na sequência o programa Fé para a Vida.

0: 11:54.
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De sorte que haja em vós o mesmo sentimento que houve também em Cristo Jesus, que, sendo em forma de Deus, não teve por usurpação ser igual a Deus, mas aniquilou-se a si mesmo, tomando a forma de servo, fazendo-se semelhante aos homens. E achado na forma de homem, humilhou-se a si mesmo, sendo obediente até a morte, e morte de cruz. Louvores ao Senhor.

Se você quiser conhecer e usufruir do mistério da manifestação do Filho de Deus ao mundo, você tem de se humilhar ao nível que ele se humilhou. Recordar é viver. Dizem, recordar é sofrer duas vezes. Mas recordar é viver também. Viver o que se passou no presente. Viver o nascimento, o crescimento, a morte e a ressurreição de Jesus Cristo. Recordar na experiência vivida, porque ele é o mesmo ontem, hoje e eternamente. Se você quiser ver, conhecer e usufruir do mistério da manifestação do Filho de Deus ao mundo, você tem de se humilhar. Se humilhar ao nível que ele se humilhou. Recordar é viver.

0: Um dos títulos de Jesus Cristo é Conselheiro. E ele aconselha através daqueles a quem ele escolheu para escrever a Bíblia Sagrada. E aqui está um conselho de Deus, através de São Paulo, na carta aos Filipenses, capítulo 2, a partir do verso 5. De sorte que haja em vós o mesmo sentimento que houve também em Cristo Jesus, que sendo em forma de Deus, não teve por usurpação ser igual a Deus, mas aniquilou-se a si mesmo, tomando a forma de servo, fazendo-se semelhante aos homens, e achado na forma de homem, humilhou-se a si mesmo, sendo obediente até a morte e morte de cruz. Agora não te esqueças, se você quiser ver, conhecer e usufruir do mistério da manifestação do Filho de Deus ao mundo, você tem de se humilhar ao nível que Ele se humilhou. Você não pode ver isto, quer dizer, o mistério da manifestação do Filho de Deus, o objetivo, o motivo, ou seja, a causa por que Deus veio ao mundo, se encarnando, tomando forma de homem. Você não pode ver isto lá de cima das galerias humanas, dos altos píncaros do intelecto, através da ciência, entrecheirado nas interpretações, nos credos e dogmas dos homens. Você tem que descer. Você não pode dizer, bem, eu pertenço à maior organização. Isto leva-o para mais longe de Deus. Você diz, eu faço isto e aquilo. Isto simplesmente leva-o mais longe de Deus. Você tem de se humilhar até que você veja isto. Se ele estava lá embaixo, quem quisesse vê-lo teria que ir lá onde ele estava. Os homens pensam de uma maneira errada em relação a Deus. Acha que Deus tem que vir atender as suas camadas sociais, ir lá onde eles estão. Não. Você veja que quem estava nas sinagogas lá em Belém, nas catedrais, quem estava nas grandes reuniões naquele momento, não pôde ver o filho na manjedoura. Somente três pastores, guiados pela estrela, pela revelação de Deus, puderam vê-lo. Mas isto por quê? Eles foram guiados. Eles passaram pelo palácio de Herodes, não encontraram-no. Eles passaram pelas sinagogas, não encontraram-no. Naturalmente, procurou onde a razão diria que se poderia encontrar um rei, porque fora dito para eles que era o rei dos judeus. Mas não estava ali. Isto é certo, você tem que cair em si em relação a esta grande verdade no tocante à manifestação do Filho de Deus ao mundo. Deus se esconde e se revela em simplicidade. Nós podemos estudar, podemos ser grandes homens na ciência, mas quando se trata da coisa espiritual, nós temos que descer lá onde ele está, se é que queremos ser salvos, se é que queremos usufruir do grande mistério da manifestação do Filho de Deus ao mundo. Então você tem de se humilhar até que você veja isto. São Paulo, aquele grande fariseu, então Saulo de Tarso, instruído aos pés de Gamaliel, caiu do seu cavalo, caiu da sua posição. Então pôde ver a luz, e aquela luz não era uma pessoa, aquela luz não era outra coisa, senão Jesus. E aquela luz disse para ele: eu sou Jesus a quem tu persegues. E o importante é que ele tem se manifestado ao mundo para se manifestar em seus filhos, trazer a manifestação dos filhos de Deus, manifestação esta que pela qual até a natureza geme. A natureza está gemendo pela manifestação dos filhos de Deus. O Filho de Deus já se manifestou para que os filhos de Deus se manifestassem. Precisamos de pensar nesta hora na nossa manifestação como filhos de Deus. E para isto só há um meio, só há um canal. Você tem de se humilhar até que você possa ver, conhecer e usufruir e ser um instrumento do mistério da piedade, que é Deus em carne, o mistério da manifestação do Filho de Deus ao mundo, que é Cristo em vós, esperança da glória. Mas havemos de nos humilhar ao nível que ele se humilhou. Em morte, sendo Deus, em morte, uma teofania de Deus, não teve usurpação ser igual a Deus, mas humilhou-se até a morte e morte de cruz. Por isso Deus, o Pai, pôde se manifestar em toda a sua plenitude através daquele corpo. O próprio nome do Pai estava manifestado nele. Ele disse: manifestei o teu nome a eles. E a Bíblia diz: o Filho que estava no seio do Pai, este o fez conhecer. E ele disse: quem vê a mim, vê o Pai. E São Paulo disse: porque nele habita corporalmente toda a plenitude da divindade. E o mesmo São Paulo ainda afirma que o Deus invisível é manifestado, é visto através de Jesus Cristo. Mas você deve notar isto, que quem estava na sinagoga teria que descer, não por vontade própria, lá no estábulo, por direção de Deus, por revelação divina. Você se lembra de um fato interessante no Velho Testamento? Que quem estava em Sodoma não viu Eloí como Abraão viu. Não pôde comer com Eloí como Abraão comeu. Mesmo justo Ló não pôde ver o que estava acontecendo de uma maneira separada. Era um mistério para o justo Ló a manifestação de Eloí. A manifestação do Filho de Deus nesta era é um mistério para muitos justos que estão nas denominações. Veja, Simeão tinha a promessa de ver o Filho. Ana, a profetisa, embora cega, tinha aquela promessa. E ninguém pôde vê-lo, a menos que Deus o revelasse. O próprio Senhor Jesus Cristo disse: ninguém vem a mim se o Pai não enviar. Nem todos verão o Filho na sua manifestação para o rapto, para o arrebatamento, porque não podem ver a sua mensagem precursora, porque não podem ver o profeta. Você se lembra nesta hora? O Deus pode te lembrar nesse instante que quem não reconheceu o profeta João Batista, o precursor da primeira vinda de Jesus Cristo, não reconheceu a Cristo. João gritou, João exclamou, dizendo: eis o Cordeiro de Deus que tira o pecado do mundo. Com aquilo ele estava vindicando tudo que Isaías vaticinara no seu livro, capítulo 53. Tira o pecado do mundo. Isaías dissera: ele tomou sobre si as nossas iniquidades, ele carregou sobre si as nossas dores. João estava vindicando o que Isaías profetizara 720 anos antes, quando dissera: uma virgem conceberá e dará à luz um filho. João estava apontando para ele, dizendo: eu não sou digno de desatar as correias de suas sandálias. Mas quem não reconheceu a João, quem não reconheceu o profeta, quem não reconheceu a mensagem precursora da hora, não pôde reconhecer o precursado. O mesmo acontece agora. Há uma mensagem precursora, há um profeta precursor. Mensagem esta que nos leva a nos humilhar, que nos tira dos nossos próprios pensamentos e nos coloca na verdade, no nível em que ele se manifesta ao mundo. Porque quanto mais o mundo se evolui, mais progride na ciência, mais Deus se manifesta em simplicidade. Justamente por isto que ele levantou os olhos aos céus e deu graças a Deus. Graças te dou, Pai, Senhor dos céus e da terra, porque escondeste essas coisas aos sábios entendidos e as revelaste aos pequeninos. E ele disse: se estiverdes em mim e as minhas palavras estiverem em vós, então pedireis tudo o que quiserdes. Você pedirá. Você dirá nesse instante: Senhor, faça-me ver onde está a manifestação do Senhor. Em qual estábulo o Senhor está? Em qual lugar o Senhor está? Há um único lugar escolhido por Deus para adoração nesse momento. É em sua palavra. E se sua palavra está em você, você é esse estábulo. Mas o que é que nós tentamos fazer? Logo que Deus nos dá uma pequena chuva de bênçãos, nós tentamos torcer tudo e conseguirmos dignatários ali que vão fazer grandes nomes e ultrapassar o outro. Nós caímos em polêmica, nós caímos numa política religiosa. Este começa desta maneira e daquela maneira, e cada um com sua maneira, diferente, divergindo. E Deus deixa tudo isto ao léu. O que nós precisamos hoje é de um novo derramamento do Espírito Santo sobre corações que são humildes. Nós precisamos de um verdadeiro Natal, um lugar de nascimento. Se você puder pensar que você não é nada, mas apenas um estábulo, Deus não ia para Jerusalém, para Siloé, para Ramote, para Gileade. Ele veio para um estábulo que estava poluído. Quando você deixa Deus, você se torna algo importante para os homens. Mas quando você deixa Deus entrar no seu coração, então você se torna humilde e pensa em si mesmo que não é nada mais que um fedorento estábulo. O que é o homem? Pergunta Davi. O que é o homem em si? O que é o ser humano em si? Um portador de pus, de inflamações, um depósito de câncer, de vermes, de germes. E Deus continua humilde ainda, andando em dois pés, tirando para si Marias Madalenas, samaritanas, Raabes, tirando para si homens pobres, miseráveis como eu, como você, para se manifestar. Oh, que manifestação tremenda é esta! Não procure Deus em outro lugar, procure em si mesmo que você o encontrará, lhe inspirando no que é correto, no que é honesto, no que é verdadeiro. Mas veja só, se você quiser ver, conhecer e usufruir do mistério da manifestação do Filho de Deus ao mundo, você tem de se humilhar ao nível que ele se humilhou. Ele se confinou num homem humilde que veio completamente fora das camadas religiosas, intelectuais. Quando Anás e Caifás eram sumos sacerdotes, Deus veio a João lá no deserto, que não tinha nada para satisfazer o intelecto dos homens, e lhe deu a sua palavra. E agora, neste século que exige somente palavreados, somente vocabulário, somente coisas bonitas, raciocínios intelectuais, Deus veio ao deserto a um homem humilde novamente e revelou o Apocalipse e revelou a manifestação do Filho de Deus, Pai, Filho e Espírito Santo, o nome do Senhor Jesus Cristo no batismo, e outras tremendas coisas. Mas agora simplesmente pense nisto. Senhor, tenho que descer ao nível que o Senhor tem descido. E quero esta humilde mensagem, que é Deus em mim, esperança da glória. O Senhor te abençoe, em nome de Jesus Cristo. Amém.
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0: 12:56.
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7: 1 e 3.

0: 1:56.
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0: 2:26.
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0: 2h54.
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1: 3:23.
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0: Ei, Dilcinho.
1: Sim, quanta honra.
2: Deus abençoe sempre o seu trabalho, viu? Seu projeto.
1: Obrigado demais, cara.
0: Gente, por favor, façam muito barulho. Muito barulho. Henrique e Juliano na parada.
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1: 3:55.
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1: 4:21.
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0: delícia. Valeu demais.
1: Bom.
0: Obrigado pelo convite. Que Deus abençoe ainda mais sua vida. Você é um cara.
1: Que isso, obrigado, viu?
0: 100%.
1: Ter você no meu DVD, meu irmão. Prazer muito grande,
0: viu? Tamo junto, igualmente.
1: Todo sucesso,
0: sucesso, sucesso, Guilherme. Valeu, moçada.
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3: Joga a mãozinha no céu, Manaus.

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1: 4:50.
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3: 4:55.
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6: Já estamos aqui no ar a partir de agora. Mais um programa do Amado Batista. Sou eu, Edelson Moura, bom dia, boa tarde, boa noite. Alô Charles Elpe, alô Franklin Russo, alô população brasileira. A partir de agora, só música do Amado Batista para você, aquelas músicas bonitas que a gente sempre toca. Cada música, cada uma melhor do que a outra, né, gente? É verdade. Cada uma melhor do que a outra. Então vamos começar trazendo a nossa primeira de hoje. Vulto na Estrada.

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1: É isso aí, minha gente. Aqui o programa Amado Batista. Eu começo agora a atender os meus ouvintes. Eles são bacanas demais. Alô, meu povo.
2: Boa tarde, meu amigo Delson Moura.
1: Boa tarde, bom dia, boa noite.
2: Aqui é seu grande ouvinte.
1: Sim.
2: Dos seus programas.
1: Ah, quem é?
2: Sempre não perde nenhum só momento dos seus programas.
1: Oh, que beleza.
2: Gosta muito, admiro muito os seus programas.
1: Que bom, meu amigo.
2: Eu não perco nenhum programa. Nem o de manhã e nem o de meio-dia.
1: Nossa, que coisa boa.
2: Eu gosto dos seus programas desde quando eu morava no interior. Meu pai tinha um rádio.
1: Sim.
2: Da hoje eu me lembro.
1: Uhum.
2: Daqueles cascos de jabuti.
1: No.
2: E eu via seus programas. Eu pedia, sim, pai, bote no programa do Adelso Moura.
1: É.
2: E eu, ele colocava lá.
1: Sei como é que é.
2: E eu ficava assistindo seus programas.
1: Que coisa
2: toda
1: boa.
2: Vida. É. Passei e vim ver seus programas de novamente aqui.
1: Uhum.
2: E sempre eu adoro seus programas.
1: Que legal.
2: Gostaria que você ouvisse,
1: sim,
2: essas palavras, eu dizendo.
1: Poxa, amigo.
2: Rodasse uma música.

aquele tempo, desde o tempo que você era menino, que não sei o quê, que eu era menino, que nós era tudo menino. Ô, coisa boa. Meu sol, minha lua, toque essa música aí pra ele, Franklin Russo.

Meus amigos, não existe distância. Nós chegamos lá. Eu tenho aqui uma mensagem da minha amiga Chiquinha. Eu sou de Coelho Neto, no estado da Bahia. Olha só que beleza. Chiquinha, tá tudo bem? Tudo bacana? Claro que toda Chiquinha é Francisca, né? Aí o povo carinhosamente chama de Chiquinha e fica por isso mesmo, né? É, hoje o pessoal tá com uma frescura danada, tudo é bullying, tudo é discriminação, mas naquele tempo era Chiquinha, Chiquinho, Neguinho, Neguinha, né? Não tinha essa frescura, essa grande frescura que tem hoje, que tudo passa a ser discriminatório, ofensa, é bullying, é racismo, tá tudo assim. Tudo cheio de melindragem. Olha, é lei para o que não precisa, e para o que precisa, não tem lei de porcaria nenhuma, né? Faz um monte de lei para o que não precisa. Agora, para o que precisa, que é punir vagabundo, punir ladrão, prender gente ruim, gente que não presta, assassino.

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2: 5:11. 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

peça com fé. Não pense que não adianta orar, que se orar não consegue o que quer, que orar é perda de tempo e de esperanças. Você sempre consegue o que quer de Deus, mas a maneira de Deus, que sempre faz o que é melhor para você. Tenha fé, não peça só por pedir, e agradeça como se já tivesse recebido, pois os resultados invisíveis da oração são maiores que os visíveis. Ponha o poder de sua prece em ação. Quando você ora com fé, Deus sempre lhe diz sim. Valeu? Bacana, já dizia o velho deitado. E vamos agora trazer a música Amigo.

0: gente aqui pra falar comigo.
1: Bom dia, Delcio Moura.
0: Bom dia. Tudo bem? Ótimo.
1: Aqui é
0: graças
1: Nilda.
0: A Deus. Ô, Nilda.
1: Belisal, norte de Minas Gerais.
0: Ah, que bom.
1: Gostaria de pedir uma música.
0: Peço.
1: Da sua autoria. Pode ser qualquer uma, que eu gosto
0: certo.
1: De todas.
0: Certo, amiga.
1: Gostaria de oferecer para o povo de Belisal e região e todas aquelas pessoas que curtem o seu programa.
0: Ótimo.
1: Gostaria de oferecer também para todos os seguidores meus. Do TikTok, do
0: Sim.
1: Instagram, que curte o seu programa. E para todas as pessoas que trabalham comigo, que é meus amigos, minha amiga, para que eles curtem também igual eu curto.
0: Sei como é que é.
1: Eu curto as músicas de Amado Batista
0: certo.
1: E as suas músicas também.
0: Obrigado,
1: tá bom?
0: Minha amiga.
1: Que Deus
0: obrigado.
1: Abençoe e fique
0: Amém.
1: Com Deus. Um abraço
0: para
1: cada um dos meus seguidores do TikTok e do Instagram.
0: Muito.
1: Deus abençoe e fica com Deus.
0: Deus abençoe você também. Amém. Fica com Deus, Nilda. Obrigado, minha amiga, muito obrigado. No finalzinho do programa, o Edelson Moura vai cantar na hora do quebra-galho, tá bom? Não quero falar com ela. Cante, amado.

0: locutor lá do Ceará, o nosso auxiliar, o nosso locutor mestre, direto do Ceará, tá aqui.
1: Alô, Edelson Moura.
0: Oi.
1: Bom dia, boa tarde, boa noite.
0: Bom dia, boa tarde,
1: seu
0: boa noite.
1: Amigão, Menoso.
0: Você manda aqui.
1: Aqui de Guaraçaba, nosso Ceará.
0: Isso, Menoso.
1: Edelson Moura, hoje eu gostaria de ouvir a música. Madrugada na Cidade.
0: Boa.
1: Amado Batista.
0: Boa música.
1: Gostaria
0: boa.
1: De oferecer para meu amigo José Amanso.
0: Sim.
1: Com sua esposa Margarida e toda a sua família.
0: Sim.
1: Luiz Zacaria, com sua esposa Deusabete e com sua família.
0: Sim.
1: João Barbosa, com sua esposa Rosimeire e toda a sua família.
0: Sim.
1: Neném da Ana e sua filha Minerva. Neném do Zé Pereira. E meu amigo Chotinho, meu amigo Reim. E para todos meus irmãos e minhas irmãs que moram aqui no Beco dos Lemos.
0: Sim.
1: Muito obrigado e até o próximo.
0: Oh, meu Deus do céu, é tanta gente, né, Menoso? Às vezes esquece um, esquece outro. Oh, gente, é bom que ele fala os nomes dos lugares todos, os lugarejos, tudinho, tudo direitinho. É colaborador aqui do Edelson Moura, todo dia tem mensagem do Menoso. E ele pediu e vai ouvir. Madrugada na Cidade.

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4: 5:26.

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1: Coloca aí pra mim a música de Amado Batista.
0: Sim.
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0: Coloca essa música aí pra mim, que eu amo ela. Uhum. Boa noite, fique com Deus. Um abraço.
1: Igualmente, fique com Deus você também. Esta é a nossa ouvinte Zefinha. Ela pede e ouve Vida Cor de Rosa.

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2: Tô por aqui, minha gente. E como sempre, à disposição dos nossos amigos, à disposição dos ouvintes deste programa, atendendo o povo do Brasil inteiro.
3: Boa tarde, Adelson, aqui é a Negra da Pedra Branca.
2: Ô, amiga.
3: Você não falou mais o nome da Negra na Pedra Branca?
2: Ô, Negra.
3: Eu queria pedir a música Princesa do Amado Batista. Eu fiz pra você e pra
2: Obrigado.
3: Toda a turma do Charivelto.
2: É Charivelto, é.
3: Mande ele quiser que a vacina dele, que eu mando ele aplicar mais uma pra ficar melhor. Boa tarde, Adelson, aqui é a Nega da Pedra Branca.
2: Ô, Nega, obrigado, Nega. Toca pra ela, Franklin Russo. Princesa.

0: tem alguém aí pra falar comigo?
1: Bom dia, Adelso Moura.
0: Bom dia, boa tarde, boa noite.
1: Aqui é Júnior de Porteirinha, Minas Gerais.
0: Tudo bom, Júnior?
1: Quero ouvir uma música aí de Amado Batista.
0: Pois então, peça.
1: É mano. Bomba Atômica.
0: Muito boa.
1: Sou seu fã, número um. Todos os domingos ouve o seu programa aqui.
0: Certo.
1: Gosto muito. Toca aí fazendo um favor pra mim.
0: Sim, amigo, claro.
1: Bomba Atômica.
0: Vou tocar com certeza.
1: Aqui pra todos os porteirienses de Porteirinha.
0: Muito bem, muito bem.
1: Minas Gerais.
0: Minas Gerais, comigo aqui. Ele vai ouvir a música Bomba Atômica. Toca, Franklin Russo.

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Não existe nada melhor do que a independência financeira, do que você trabalhar com aquilo que você gosta. Ô, gente, o Edelson Moura tem uma coisa para falar para vocês interessante. A gente não fica rico. A gente não fica rico à toa, não. A gente fica rico é comprando e vendendo coisas. Entendeu aí a minha senha? A gente fica rico é vendendo coisas, comprando coisas, vendendo coisas. Quando Edelson Moura era funcionário público, não saía daquele salarinho. Era aquele salarinho de R$2.000. 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Vivendo longe de você, cante essa aí, Amado Batista.

0: que vida boa é a do vizinho, hein?
1: Ô, Delcio Moura, bom dia, Delcio Moura. Bom você dia. Tá me ouvindo?
0: Tô ouvindo.
1: Manda uma música para mim.
0: Sim.
1: E Delícia Aniversário.
0: Certo.
1: E Maria. Gilberto. Manuel. Manuel na vida aqui. Moisés e Rita. Eu já pedi um galinho, você não me atende. Você me ouça. Manda pra mim, vou na estrada.
0: Certo, certo. Valeu, Moisés. Vamos tocar pra ele então. Vulto na estrada.

chegou a hora do Edelson Moura cantar nesta programação legal. Vamos nós. Onde estás, vida minha? Cante aí pra nós, Edelson Moura.

0: É, meus amigos, por hoje é só. Amanhã, se Deus quiser, estaremos de volta com mais um programa do Amado Batista. Obrigado a todos vocês pela audiência e até lá. Tchau, tchau, Brasil.
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1: 5:54.
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1: 6:01. 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

Boa noite, amados ouvintes. Mais uma vez estou aqui para trazer o programa ao ar. Programa esse que não é meu, é o programa que fala do amor de Deus a toda clientela. Eu quero dizer a todos os ouvintes, participantes, que não foi possível estar aqui na quinta-feira. Muitos já sabem o motivo, né? E eu sinto muita falta quando eu falho, né, no programa, mas foi por justa causa, né? Problema de saúde, né? Mas agora já estou bem. E quero dizer que vocês são importantes, nem só para mim, mas para Deus. Quando eu vejo alguém postando o link do programa, né, da rádio, para

buscar a presença do Pai. Eu fico grato pela audiência do programa. O Deus que servimos é um Deus que tudo pode, é um Deus que muda a minha e a sua história. Então, amado, o que é difícil para você nesse momento? O que é difícil? É uma TV? É um vizinho? É um bate-boca dali, um bate-boca daqui? O que é difícil para você nesse momento, apenas uma hora, tirar um tempo para ouvir os louvores que nós temos para apresentar a todos, a palavra de Deus, os testemunhos, uma reflexão? O que você tem nesse momento que você não pode parar, desligar sua TV e ligar no programa? Você só tem a ganhar. Você não perde. Quando você ouve a palavra de Deus, você fica aliviado, você fica cheio do Espírito Santo de Deus. Então tira um momento para ouvir o programa. Tira um momento para falar do amor de Deus. Tira um momento para entregar totalmente a vida ao Senhor. Tira esse momento, amado, porque Deus, ele é Deus de milagre. Deus é Deus de milagre, amado. Quando eu falo, é porque realmente Deus tem bênçãos para mim, para você e para todos nós sem medida, porque ele é dono do ouro e da prata. Ele é dono da nossa vida, ele dá a vida, ele tira. Mas Deus, ele está comigo, está com você, amém? Então não adianta você ficar vagando ali, vagando acolá, porque Deus, ele é único. Não há vários caminhos para seguir a Deus. Não há vários caminhos, há apenas um caminho que leva ao céu. E o outro caminho que leva à perdição. A escolha é sua. A escolha é sua. Então muitas das vezes nós ficamos questionando qual caminho que eu vou seguir. Qual caminho que eu quero percorrer. E nessa tarde, nesse início de tarde, ao anoitecer, que você possa escolher o caminho certo, que é o caminho que leva à salvação. Porque a Bíblia diz: eu sou o caminho, a verdade e a vida. Ninguém vem ao Pai senão por mim. Então ninguém vai ao Pai se não for através dele. Não há outro caminho. Jesus disse: eu sou. Ele não disse que eu serei, um dia eu vou ser. Não. Ele diz no presente do indicativo: eu sou o caminho, a verdade e a vida. Então, meu amado, a cada dia que se passa, nós precisamos adentrar na presença do Senhor e buscar Ele em espírito e em verdade. Amém? Então, muitas das vezes, você fica questionando a tua vida, aonde você vai, correndo atrás de bênçãos aqui, bênçãos ali. Não precisa correr atrás das bênçãos. Ela vem até você. Quando você entrega totalmente a tua vida ao Senhor, menos espera, você recebe uma bênção, você recebe um milagre, não é mesmo? É. Basta nós confiarmos na presença do Senhor, porque Deus, ele é o dono do ouro e da prata. Não adianta você ficar questionando as coisas, questiona a tua vida para Deus. Amém? Então vamos orar. Senhor nosso Deus, nosso Pai, somos gratos, Senhor, porque contigo nós estamos, ó Pai, nesse momento, para te louvar e agradecer o teu nome. Meu Deus, nós entregamos totalmente a nossa vida a ti. E que o Senhor, Pai, faça o melhor na minha vida e na vida dos meus familiares, dos meus amigos, das nossas igrejas evangélicas e católicos. Tenha misericórdia. Salva, Senhor.

aqueles que ainda não têm o conhecimento da Tua Palavra. Salva, Pai. Adentramos, Pai, na Tua presença para dizer que o Senhor é bom. O tempo todo. E o tempo todo o Senhor é bom. Vai falando aos nossos corações. Vai curando toda a enfermidade agora, jogando por terra. Cura, Pai, toda a inflamação, toda a dor. E que o Senhor esteja na minha direção nesse programa. Obrigado, Pai, porque o Senhor me possibilitou de estar aqui hoje, ministrando a palavra. Sabemos, ó Pai, que estamos vivendo momentos de um clima muito tenso, muito quente. Mas o Senhor sabe de todas as coisas. Jamais o Senhor dará algo para que nós não possamos suportar. Tudo é na sua medida, Pai. Nós entendemos. Tudo é no seu tempo, Pai. E na hora certa, o Senhor mandará a chuva serena para acalmar essa temperatura. Sabemos que tem pessoas sofrendo muito, Pai. Temos pessoas, Pai, que não tem um abrigo. Temos pessoas, ó Pai, nesse momento, que não tem aonde colocar a cabeça. Tem pessoas nesse momento, ó Pai, que não tem um ventilador. Mas o Senhor sabe de tudo. E o Senhor conforta e o Senhor guarda de todo mal, de todo perigo. Vai falando ao meu e aos nossos corações. Eu entrego essa tarde na Tua presença e vai curando, Pai. Vai abençoando, Senhor. Vai dando a cura para aquela criança, a Liz, Pai, que está enfrentando um câncer. Eu não conheço, mas o Senhor conhece. Esteja, Pai, na direção da vida da tia Kinu, Pai, curando ela de toda enfermidade, dando paz, dando saúde e dando, meu Deus, tudo de bom para ela e sua família, em nome de Jesus. Esteja abençoando, Pai, meus filhos, meus netos, minha geração. Esteja abençoando, Pai, cada um conforme a Tua vontade. Eu entrego, Pai, a minha vida. Eu entrego, Pai, a minha família, meus amigos. Eu entrego, Pai, a minha cidade. A nossa cidade é do Senhor Jesus. O nosso país é do Senhor Jesus. O nosso estado é do Senhor Jesus. O nosso município é do Senhor Jesus. Obrigado, Pai, por tudo. Fica conosco no decorrer desse programa, em nome de Jesus. Amém e amém. Amém, amados. Então, já tem pedidos de louvores aqui, né? E é o pedido do Tatá e oferece para todos aí do Coqueiro, para toda a família, todos os amigos. E também eu aproveito e ofereço para a tia Kinu, que ela gosta muito desse louvor. E em seguida nós temos o louvor, que a Marli também gosta muito, nós vamos estar ouvindo. E no decorrer do programa vocês podem estar mandando mensagem, pedindo o seu louvor, que a gente vai tentar colocar aqui para a honra e glória do Senhor, porque o programa não é meu, o programa é da comunidade, o programa é da audiência, é de todos vocês. Eu estou aqui apenas ministrando a palavra e dizendo que o Senhor cura, que o Senhor transforma em nome de Jesus. Amém? Então vamos ouvir este louvor, né? Pedido de Tatá, e em seguida nós temos o louvor que eu ofereço para Marli e todos que estão na escuta do programa, em nome de Jesus.

Amém, amados, glória a Deus. E é isso, né? Nós estamos a cada dia buscando a presença do Pai, entregando totalmente a Ele a nossa vida e dizendo que o Senhor é bom o tempo todo o Senhor é bom. Eu quero oferecer esse próximo louvor para Rosária, para Ita e toda a família ali, Juarez, Brasília, Posse, né? Na pessoa da Clarice, Elias, e também para o Elton e toda a família, o Edson, se estiver na escuta, e o Uri, se estiver na escuta também, e o Adson, né? São muita gente ouvindo o programa, minha cunhada Rosária, ela gosta muito desse louvor. Muita gente gosta desse louvor, né? Então eu ofereço para todos que estão aí ouvindo o programa, em nome de Jesus. Amém? Então nós vamos estar ouvindo esse louvor e para que Deus venha falar ao meu e ao seu coração, em nome de Jesus.

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Som dos 10. Esse louvor fala de gratidão, fala de agradecimento. Quando Deus te dá algo, quando Deus te cura, quando Deus te liberta, o que você faz? Não é agradecer a Deus? Não é voltar na casa do Pai e agradecer a Deus, estar presente a Ele? Mas será que realmente você é um dos 10? Eu quero aqui deixar uma reflexão ao aniversariante de ontem, Elias Brito da Costa, filho do nosso irmão Lídio, completou 18 anos na presença do Senhor. Eu quero dizer para esse jovem, se estiver na escuta do programa, que nada vem separar você, meu amado, do amor de Deus. As amizades, as companhias, os lugares, que nada venha separar você do amor de Deus. Porque nesse mundo que nós vivemos, nós temos que ter muito cuidado, principalmente jovens, saber onde vai, saber com quem está e saber se defender daquilo que não é do agrado do Senhor. Ao Elias, eu não conheço, mas Papai do Céu conhece. E a vida dos jovens hoje, elas são muito perseguidas pelas coisas do mundo, pelas amizades que não têm o conhecimento do Senhor, e quer levar as pessoas a fazerem o que não é cabível ao Senhor. E muitas das vezes você precisa testemunhar. Você precisa, por onde você estiver passando, onde você estiver, do lugar que você está, você precisa testemunhar. Se você vai a algum lugar e ver que aquele lugar não é cabível a você, dá meia volta e vai embora. Porque talvez você está no lugar errado. Você está com pessoas erradas. Você está na hora errada. Mas que você possa ouvir este louvor e testemunhar da tua vida para as pessoas. Tá bom, Elias? E toda a família aí do Lídio, né? Quero oferecer aí para seu João do Calçamento, João do Muque, seu Bernardo, Edmundo, Cleomar Moreira e toda a família, Dona Erika do Esquinão, e lá no Coqueiro para Dona Darcy, Zezinho, Tito e toda a família, Dona Orésia, no meu lar, minha esposa, meus vizinhos, minha cidade, minha rua, Duque de Caxias. Vou oferecer também para a Ita, mais uma vez, para o Edson, toda a família, o Edson. E para quem estiver ouvindo o programa, que Deus possa fazer o melhor na nossa vida. Amém? Então vamos ouvir este louvor. E ofereço também para Maria Gonçalves, para Messias, meu primo, né, que está aí com ela agora. Que Deus abençoe, que Deus cura, que Deus dá saúde para vocês, para toda a família, para todos os amigos, em nome de Jesus. Ofereço para toda Iaciara, para todos os comerciantes, para todas as pessoas que estão aí, para toda a minha família, para todos os amigos, em nome de Jesus. Vamos ouvir para a honra e glória do Senhor.

Oh, glória, amém, amados. É isso aí. Amado, eu tenho uma família que eu tenho um apreço muito grande, né? A gente conheceu numa viagem, né? E essa família se tornou a minha família, né? Pensa no nome complicado entre o pai e os filhos. O pai chama Wellington, o filho mais velho chama Everton. Se eu estiver errado, me corrija. Chama o Edson e o caçulo chama Yuri. Só faltou a mãe chamar o Érica, né? mas é uma família abençoada, graças a Deus. E aí tem hora que eu esqueço o nome, né? Eu confundo o nome do pai com o nome dos filhos e assim vai. Mas o pai é o Wellington, um filho é o Ellison, o outro é o Everton e o outro é o Yuri. E a mãe é Ita, né? Só faltou chamar o Érica, né? Pra dar tudo certo, tudo com W, né? Só tem um com Y. Mas é isso aí. É só pra descontração mesmo, contrair, né? Um pouquinho. Mas são família que a gente tem um apreço muito grande. Sempre está com a gente, né? E amigos é pra essas horas. Não é só nos momentos bons, né? É de compartilhar os momentos alegres, os momentos tristes, né? E nós queremos atender aqui o nosso irmão Neutro lá da fazenda São Gabriel. Ele pede um louvor, né? E oferece para o irmão Cacildo e já também ofereço para todos. Daqui a pouquinho eu quero oferecer um louvor para toda a juventude que está acompanhando o programa em nome de Jesus. Vamos ouvir este louvor pedido do nosso irmão Neutro, né? E eu já ofereço para todos que estão aí com seu rádio ligado, conectados nas redes sociais e para honra e glória do Senhor. Vamos ouvir para honra e glória do Senhor.

Oh, glória, amém, amados? Lindo louvor, né, irmão Nilton? Né? E, amados, vocês observaram como que está a situação do clima? Vocês observaram como está as queimadas no Goiás, nosso estado? O que você imagina que pode estar acontecendo? O que você pensa? A nossa nosso município de São Domingos de Goiás está sofrendo isso. Ali onde nós temos uma gruta, caverna, né? Fala Terra Ronca. Uma das mais lindas, né? Aqui. E está passando por essa situação. E outros lugares também. É momento de nós orarmos, né? É momento de nós orarmos pela vida. E antes de encerrar o programa, nós vamos ver se dá para ouvir mais um louvor. Eu quero orar aqui ao vivo pela vida do Joel, irmão da minha cunhada Reni, lá em Brasília. Ele sofreu um acidente, né, no trabalho. Está internado no Hospital do Hugo, ali em Goiânia. Que Deus possa, assim, dar saúde para ele. Dar cura para ele, em nome de Jesus. Amém, amados? Então, muitas das vezes nós precisamos, a Bíblia nos diz isso, que nós devemos orar uns pelos outros, né? Então, vamos orar uns pelos outros, vamos entregar totalmente a nossa vida uns pelos outros. Então, nós vamos estar orando nesse momento, agora, pela vida dele. Nesse momento, Pai de amor, Pai de misericórdia, nesse momento, ó Pai, lá dentro, Pai, aqui nesse programa, que não é meu, mas sim do Senhor, orando pela vida, Pai, do Joel, irmão da minha cunhada Reni. Ele sofreu um acidente, mas o Senhor está no controle de todas as coisas. Pai, de encontro agora aquela vida, curando todas as enfermidades, colocando, Pai, a mão curadora sobre a vida dos médicos que possam curar ele debaixo da Tua ordem. Eu entrego a vida dele agora em nome de Jesus. Esteja, Pai, restaurando, dando saúde, dando paz, dando fé, e que toda a família esteja em fé, porque só o Senhor é o dono de tudo. O Senhor cura todas as enfermidades, e agora o Senhor vai curando a enfermidade dele agora em nome de Jesus. Amém e amém. É isso, amado. Nós oramos pela vida das pessoas e entregamos totalmente ao Senhor. E ele faz um milagre. Simplesmente nós colocamos a nossa fé em Cristo Jesus. E eu creio, pela fé, que Deus vai curar ele. Eu creio pela fé que Deus vai transformar a vida dele, em nome de Jesus. Que o Senhor possa fazer. Aquilo que nós não podemos fazer, o Senhor faz, porque o Senhor sabe todas as coisas. Então nós vamos estar ouvindo este louvor.
como eu disse, eu quero oferecer para todos os jovens que estão ouvindo agora. Mesmo que você esteja no deserto, Deus estará com você, amém? Então vamos ouvir para a honra e glória.

Glória a Deus. Que Deus é esse que está por perto, que fez o seu projeto no deserto? É lindo este louvor, não é? Deus, ele, quando ele quer fazer um milagre na minha vida, na tua vida, ele faz, amado. Vamos à palavra? Eu quero compartilhar com os amados, lá em Colossenses capítulo 1, versículo 16. Colossenses capítulo 1, versículo 16, que diz assim: porque nele foram criados todas as coisas que há nos céus e na terra, visíveis e invisíveis, sejam tronos, sejam dominações, sejam principados, sejam potestades, tudo foi criado por ele e para ele. Amém? Então, quem criou tudo? Deus. Deus criou tudo, amado. Não foi o homem não criou nada, Deus criou tudo. Porque nele foram criadas todas as coisas que há nos céus e na terra. Já imaginou? Já parou para pensar? Ou você acha que essa beleza que nós vimos, essas cachoeiras fantásticas, esses lugares que nós vamos, esse mar, tudo foi criado por Deus. Então, ele é. Ele não foi, ele não será. Ele é o primeiro em tudo. Deus é primeiro em tudo. Todas as coisas, amado, foram feitas por ele. Se foram feitas por ele, é para ele. Inclusive eu. Inclusive você, amado. Não fique achando que você é o dono da razão, que você é o dono do seu bambambam, que você tem isso, você tem aquilo. Sem Deus você não tem nada. Então ele é o primeiro na minha vida, ele é o primeiro da tua vida. Todas as coisas, amados, foram feitas por ele e para ele. E diz o comentário do texto que inclusive eu e você. Por quê? Por que eu e você? Porque nós fomos criados para que ele fosse glorificado através das nossas vidas. Aí eu te pergunto: você glorifica o nome daquele que te criou? Você glorifica o nome daquele que te deu a vida, que te dá a vida? Você glorifica o nome daquele que tudo que você tem hoje é porque ele permitiu que você tivesse? Porque se Deus não quisesse que eu tivesse nada, nada eu teria. Mas se eu tenho algo é porque ele permite. E assim, amado, é a minha vida e a tua vida. É. Então, amado, nós somos criados para que ele fosse glorificado através das nossas vidas. Aí eu pergunto: sua vida tem glorificado a Deus? Hã? Sua vida, você tem glorificado a Deus? Responde para você mesmo. Você tem glorificado o mundo pecaminoso, o mundo da perdição, o mundo da avareza, o mundo da traição, o mundo do faz de conta? Ou você tem glorificado a Deus? Fica essa pergunta para você. Eu, Zé Melo, glorifico o meu Deus que me salvou. E ele pode te salvar também. No momento que você entregar a tua vida ao Senhor, ele vai te salvar. E a minha missão aqui é a palavra do Senhor. Ide por todo mundo e pregar o evangelho a toda criatura. E a Bíblia ainda complementa: e quem for batizado será salvo. Ide. Estou aqui fazendo o programa ao ar, mas tem muita gente acompanhando. Quem sabe
Um dia você vai sentir no teu coração que você precisa viver para Jesus. Sua vida tem glorificado a Deus? Que Deus te abençoe. Até quinta-feira, se Deus permitir, estarei aqui para a honra e glória do Senhor. Fica com este louvor para fechar. Tenham todos uma boa noite na presença de Jesus.

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7:47.

0: 8:03.
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